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0: Olá, bom dia, sou a Teresa Almeida, estas são as notícias na RFM. Vem aí uma grande subida. José Luís Carneiro acusa o governo de ganhar com o aumento dos combustíveis. O líder do PS quer baixar o IVA e já apresentou a proposta no Parlamento. É a terceira vez que o faz. José Luís Carneiro diz que o governo está a ganhar dinheiro com os impostos dos portugueses. São 9 cêntimos em cada litro de gasóleo e 6 na gasolina. A partir de segunda-feira, e segundo a ANAREC, a subida será mais expressiva no gasóleo, 12 cêntimos e 10 cêntimos na gasolina. Paulo Raimundo já disse acreditar que o governo pode fazer mais para baixar o preço dos combustíveis. O secretário-geral do PCP considerou que existem várias razões para censurar o governo, mas recusou adiantar como votará o partido a moção de terça-feira. Ainda sobre os combustíveis, o primeiro-ministro recusa mais descidas do ISP. Luís Montenegro indica que o desconto já ronda os 700 milhões de euros. Já a ministra do Ambiente admite que não há transparência nos preços. Maria da Graça Carvalho diz que a IRS tem de ter mais poderes de sanção sobre as gasolineiras. É uma revisão em alta. A Fitch subiu o rating de Portugal para A+, com perspectiva estável.
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4: Olá, bom dia! Espero que estejas bem disposto, pronto para um grande fim de semana. Aí temos já 10 músicas seguidas na RFM, arrancam com Dream As One, do filme Avatar. A música é de Miley Cyrus. Eu sou Ana Colasso e garanto que não canto.

Grande música. Eu digo que esta é uma música forte para começar o fim de semana. Toca a levantar, toca a aproveitar. Tens dois dias inteirinhos pela frente. Vamos a isto. Uma coisa te garanto, são mesmo grandes músicas na RFM. Bom dia.

0: Já a seguir na RFM, dois músicos que vão estar connosco no dia 17 de outubro, no que grandioso espetáculo é este da RFM, Super Boca Arena. Músicos de exceção e uma equipa da RFM pronta para te surpreender.
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0: Terminam assim 10 músicas seguidas na RFM, mas a música não para. Já a seguir, Dai Dai, atual número 1 do Top 25 RFM, que regressa ao ar amanhã, a partir das 6, com o Daniel Fontoura. O Daniel que hoje vai estar na Noite Branca de Gondomar. Vai ser bom. Vai, vai.
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4: Apesar de tudo, casar continua a ser a decisão de muitos jovens e menos jovens, o que é um sinal importante, porque significa que se continua a valorizar um dos grandes desafios de uma vida. Há quem diga que a razão está no querer fazer uma festa, ter um vestido de sonho ou até satisfazer o desejo de uma avó. Pode haver uma dose de verdade em todas estas justificações, mas também podemos acreditar que existe um desejo real de construir uma vida a dois, de formar uma família, de assumir um compromisso com verdade e seriedade. Olhar para o mundo com confiança e esperança será sempre uma possibilidade. Pensa nisto. Bom dia.
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Elas vêm aí, são 10 músicas seguidas na RFM e atenção que logo à noite há uma festa pink no Largo do Hospital Termal das Caldas da Rainha. Uma festa hoje que antecipa o Caldas da Rainha Ladies Open de 18 a 20 de setembro com a RFM. Ténis, o de bom. Mas antes, há notícias na RFM e logo depois a música, a primeira, Moving to the Sun, e o Jogo de Maior.

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0: Olá, bom dia, sou a Teresa Almeida, estas são as notícias na RFM. O calor vai manter-se, as temperaturas voltam a tocar os 40 graus em alguns pontos do país. Praticamente todo o território continental está sob aviso amarelo este sábado, exceção para os distritos de Aveiro, Porto, Braga e Viana do Castelo. As temperaturas máximas voltam a subir. Évora pode chegar aos 40 graus, Beja aos 39, Lisboa aos 37. Para este fim de semana há também avisos para a qualidade do ar em Portugal. Regressam as poeiras do Saara, pelo menos até amanhã, com partículas provenientes do norte de África. As autoridades recomendam evitar esforços prolongados e manter janelas fechadas. Vem um dos maiores aumentos de sempre nos combustíveis. Segundo a ANAREC, são 12 cêntimos no gasóleo e 10 na gasolina. Para reverter, o PS volta a apresentar uma proposta para baixar o IVA. É a terceira vez que o faz. José Luís Carneiro acusa o governo de querer ganhar dinheiro à custa dos portugueses. Já o primeiro-ministro recusa mais descidas do ISP. Luís Montenegro indica que o desconto já ronda os 700 milhões de euros.
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2: Aí estão elas, 10 músicas seguidas na RFM. Eu sou a Ana Colasso e deixo-te um alerta. Atenção que Rosalina, ex do Romeu, é uma comédia musical que estreia já no dia 9 de setembro no Casino de Lisboa. É um ponto de vista alternativo do mundo de Shakespeare. Rosalina, ex do Romeu, que é também prima da Julieta.

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0: obrigado pelo desastre. Mas os rumores são verdade e eu já não estou sozinha.
1: 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Boa sorte. 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

0: Terminam assim 10 músicas seguidas na RFM e corta para um sábado muito diversificado. Chuvas, raios e coriscos em Guarda e em Bragança, onde os termómetros devem chegar aos 36 e aos 40 graus, respectivamente. 27 graus de máxima prevista para o Porto e algumas nuvens. Em Lisboa, 36 graus previstos com muito sol. 32 ainda em Faro, alguns chuviscos e 28 graus de máxima prevista em Ponta Delgada e 27 no Funchal. Seja qual for a temperatura, leva a RFM contigo, vais ver, vai ficar muito melhor.
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1: Elas vêm e são 10 músicas seguidas na RFM. E vem também um dia muito quente de verão, com alguns raios, com alguns coriscos, com algumas tempestades, principalmente no interior norte de Portugal continental. Bebe água, procura sombras, resguarda-te a ti, aos mais velhos e também aos mais novos. A verdade é essa. O verão é bom, mas também é bom resguardarmos do sol. Sou Ana Colasso, bom dia, estás com a RFM. Daqui a nada 10 músicas seguidas, mas antes há notícias na tua rádio.
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0: Olá, bom dia, sou a Teresa Almeida, estas são as notícias na RFM. A melhoria do rating da Fitch coloca Portugal ao nível da França e da Bélgica. É a reação do Ministro das Finanças através de comunicado depois da revisão em alta da Fitch para Miranda Sarmento. A decisão demonstra ainda a confiança dos investidores internacionais. O nível do rating de Portugal subiu para A+, com perspectiva estável. A subida reflete, segundo a Agência de Notação Financeira, o reforço das finanças públicas. Vem em um dos maiores aumentos de sempre nos combustíveis. Segundo a ANAREC, serão 12 cêntimos no gasóleo, 10 na gasolina. Para reverter a decisão, o PS volta a apresentar uma proposta para baixar o IVA. É a terceira vez que o faz. José Luís Carneiro acusa o governo de estar a ganhar dinheiro à custa dos portugueses. O primeiro-ministro já vai recusar mais descidas do ISP. Luís Montenegro indica que o desconto já ronda os 700 milhões de euros. Praticamente todo o território continental está sob aviso amarelo este sábado, exceção para os distritos de Aveiro, Porto, Braga e Viana. As temperaturas máximas voltam a subir.
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3: Começam agora 10 músicas seguidas na RFM. No dia de chegar atrasada a qualquer coisa, mas não faças isso. Sai mais cedo, vai com calma, chega a horas. E se estás perto de Gondomar, veste-te branco. Isso porque hoje é dia da Noite Branca de Gondomar, com Daniel Fontoura, Inês Bento, a música do DJ RFM, Pedro Simões e muita festa. 10 palcos espalhados pelo centro da cidade e uma programação pensada para todos os gostos. 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

Já amanhã que está de volta o Top 25 RFM com o Daniel Fontoura, a partir das 6 da tarde. A próxima que vais ouvir aqui, Let Me Be, de The Second Voice, está atualmente em número 7. Será que sobe? 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

0: É assim que terminam 10 músicas seguidas na RFM com os Descendentes a cantarem esta madrugada louca. 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

0: caminho das 10 músicas seguidas de RFM, com calma, sem ultrapassagens bruscas, apreciar a paisagem, exatamente. E canta alto com as músicas da RFM, faz boa viagem. Bom dia, Suano Plus, vamos já seguir para as notícias, logo depois, 10 músicas seguidas.
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0: Olá, bom dia, sou a Teresa Almeida, estas são as notícias na RFM. É uma nova tentativa para acabar com a guerra. Este fim de semana viajam para Moscovo e Kiev. São os enviados dos Estados Unidos, Steve Witkoff e Jared Kushner, querem reativar as conversações entre a Rússia e a Ucrânia com vista ao final da guerra. Não se sabe para já a que horas estão previstos os encontros, sabe-se apenas que os negociadores norte-americanos vão primeiro à Rússia e depois à Ucrânia. Por cá, praticamente todo o território continental está sob aviso amarelo, a exceção são os distritos de Aveiro, Porto, Braga e Viana. As temperaturas máximas voltam a subir, Évora pode chegar aos 40 graus, Beja aos 30, Lisboa aos 30. Para este fim de semana há também avisos para a qualidade do ar em Portugal. Regressam as poeiras do Saara, pelo menos até amanhã. As autoridades recomendam evitar esforços prolongados e manter as janelas fechadas. A melhoria do rating da Fitch coloca Portugal ao nível da França e da Bélgica. É a reação do Ministro das Finanças através de comunicado depois da revisão em alta da Fitch, que subiu o nível do rating de Portugal para A+. Para o Ministro Miranda Sarmento, a decisão mostra confiança dos investidores.
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Respirar do Escalema. Eles que já estiveram num grandioso espetáculo. 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Vai ser bom, vai ser bom. Já andamos aqui a contar os dias, só te digo. Já a seguir 10

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Já te chamei a atenção para isto, mas volto a chamar outra vez. Atenção que amanhã a Top 25 RFM, o Daniel Fontoura regressa com uma lista completamente nova. E ainda estás a tempo de votar. rfm.pt. Bom dia.

0: E é com esta cidade, a Bárbara Tinoco com a Bárbara Bandeira, que te deixo. É verdade, se vou deixar a Quinta da Rádio, vou continuar a ouvir rádio, é certo, mas é no carro, com a Ana Pinheiro, que já está pronta para te dar grandes músicas a partir de agora, neste sábado maravilhoso. Sou a Ana Colasso, regresso no domingo à noite. Passeando, passeando.
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0: Olá, bom dia, sou a Teresa Almeida. Estas são as notícias na RFM. O avião que se acredita transportar os enviados dos Estados Unidos aterra em Moscovo. É um jato executivo que se acredita transportar Steve Witkoff e Jared Kushner, os enviados especiais do presidente Trump. Chegou a Moscovo. A informação está a ser avançada pela agência noticiosa russa Interfax. Seguem depois para Kiev. Vão tentar alcançar um acordo de paz entre a Rússia e a Ucrânia. No terreno, a Rússia atacou os aeroportos ucranianos antes desta visita dos enviados dos Estados Unidos. A informação está a ser avançada pelo próprio Volodymyr Zelensky. Foi também atacada esta manhã a siderurgia ucraniana. O ataque foi feito com um míssil balístico russo que matou 5 pessoas e interrompeu a produção de energia. Está também, nesta altura, em vigor um cessar-fogo localizado para permitir reparações na central nuclear de Zaporizhia, controlada pela Rússia, mas localizada na Ucrânia. Está sem energia externa desde 20 de agosto, está a ficar sem reservas de gasóleo e enfrenta um possível apagão dentro de dias, porque há atenções voltadas para o tempo quente e trovoada que colocam praticamente todo o país a amarelo.
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2: Olá, bom fim de semana. Sou Ana Pinheiro, vou estar contigo até às 3 da tarde a trazer-te as grandes músicas da RFM neste fim de semana. E estejas sozinho no carro ou em família, prometo que estas 10 músicas seguidas na RFM vão ser para toda a gente cantar. Vem aí Alicia Keys com Fallen, também Pitbull e Ne-Yo com Time of Our Lives. Mas para já começamos com Shawn Mendes, Stitches.

O instrumental é tão bom que eu nem quero falar por cima para não estragar. Alicia Keys nestas 10 músicas seguidas na RFM. Eu sou a Ana Pinheiro. Como diria a Gen Z, ela tem uma grande aura. Não sei se já ouviste a expressão farmar aura. Ouvi pela primeira vez esta semana e se tens sobrinhos ou filhos de Gen Z, para não ficares completamente à toa como eu fiquei, ficas a saber que é fazer alguma coisa que te torna automaticamente mais cool. Mas não tentes usar esta expressão nas conversas com eles, senão vais ser cringe e perder aura. Somber na RFM.

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Vem cá Pitbull. Ainda há bilhetes à venda, poucos, mas ainda há. Agora, continuamos as nossas 10 músicas seguidas na RFM para o teu sábado.

0: 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Mais informações no nosso site, a seguir estamos de volta às grandes músicas.
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0: 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Bom fim de semana. Eu era pinhar há bocadinho, disse que tinha planos para a tua noite e não aceito sequer desculpas, porque é a noite branca de Gondomar. O Daniel Fontoura e a Inês Bento também vão ficar muito tristes se não fores. O DJ RFM Pedro Simões, que vai estar por lá a pôr música, também vai gostar de ter a tua presença. E vai ser a partir das 7 da tarde, com 10 palcos, 65 artistas, tudo numa só noite. Portanto, eu espero que estejas com energia suficiente, se não vai a casa descansar um bocadinho até às 7 da tarde, para depois poderes aproveitar hoje a noite branca em Gondomar com a RFM. A seguir as notícias.
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0: Olá, boa tarde, sou a Teresa Almeida. Estas são as notícias na RFM. A delegação norte-americana enviada à Rússia já aterrou em Moscovo. É o que avança a agência de notícias russa Interfax. Steve Witkoff e Jared Kushner viajaram a bordo de um jato privado. Já se deslocam nesta altura para o centro de Moscovo. É o enviado presidencial russo Kirill Dmitriev, que vai reunir-se com os enviados de Donald Trump, que seguem depois para Kiev. A chegada à capital ucraniana está agendada para amanhã. 10 dias depois, mais 2 pessoas resgatadas no Nepal. Um cidadão chinês foi resgatado de um túnel e uma mulher de um edifício colapsado. O balanço de vítimas mortais já ultrapassa as 1.370, há ainda mais de 5 mil pessoas desaparecidas. Corrigir um mapa com mais de 4 séculos, a ONU aprova a adoção de um novo mapa-mundo para mostrar a dimensão real de África. Vem corrigir o mapa tradicional, onde, por exemplo, a África aparece com um tamanho similar ao da Groenlândia, mas é 14 vezes maior. Na Primeira Liga, depois da vitória do Porto frente ao Moreirense, hoje é dia do Benfica e do Sporting.
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2: Faltam 2 semanas para a Catarina Moreira ir como ouvinte da RFM ver a Shakira a Madrid e nós ficarmos aqui todos a roer-nos de inveja, cheios de FOMO. Se vais com os teus filhos no carro, é o momento de aumentares o volume. Shakira a começar 10 músicas seguidas na RFM.

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Bárbara Tinoco na RFM, se por acaso estiver a chover ou chover no sítio onde estás hoje, aproveita para pôr como banda sonora o novo álbum dela. Ela fez um reels a dizer que está toda a gente chateada com a chuva, menos ela, porque o álbum novo soa melhor no inverno. 10 músicas seguidas na RFM agora com Justin Bieber.

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10: O rápido desenvolvimento da inteligência artificial tem provocado sentimentos contraditórios, em que uns defendem esta extraordinária evolução tecnológica e outros a criticam, alertando-nos para inúmeros perigos que podem resultar da sua utilização. O que precisamos é de estar bem informados e de não ter receio de refletir sobre todas as questões que permanecem em aberto. De nada nos serve esconder a cabeça na areia, como se costuma dizer. Já agora, vale a pena pensar nisto.
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Trata lá da tua vidinha este sábado. Onde é que vais almoçar? O que é que vais fazer? Eu, Ana Pinheiro, trato a música. Só grandes músicas na RFM. Agora queixa. 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

0: Esta é para toda a gente que vai vê-lo esta noite ou amanhã, The Weeknd, na RFM, nesta com Swedish House Mafia. 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Estou a falar da Noite Branca de Gondomar, a noite mais longa do ano, que promete muita música e animação. Um cartaz de luxo, entre eles Wet Bed Gang, Dama, também o nosso DJ RFM Pedro Simões, a Inês Bento e o Daniel Fontoura também vão estar por lá, a partir das 7 da tarde, Noite Branca de Gondomar com a RFM. A seguir as notícias.
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0: Olá, boa tarde, sou Teresa Almeida. Estas são as notícias na RFM. O Presidente da República congratula-se com a subida da notação financeira de Portugal. É uma excelente notícia para o país, escreve António José Seguro na página da Presidência. O chefe de Estado diz-se satisfeito com a decisão da Fitch de elevar a notação financeira de Portugal para A+, com perspectiva estável. Vai favorecer, diz, as condições de financiamento do Estado, das empresas e das famílias para que ninguém fique para trás. A Operação Rótulo Seguro, a ASAI apreende mais de 20 mil litros de vinho. Foi em Gouveia, num produtor armazenista. O vinho tinto, branco e rosé estava pronto para ser introduzido no mercado. Os rótulos indivíduos omitiam a origem do vinho. Em busca da paz na Ucrânia, já estão em Moscou os enviados de Donald Trump. Witkoff e Kushner vão reunir-se com Kirill Dmitriev, o enviado de Putin. Depois da vitória do Porto frente ao Moreirense, o dia de hoje é recheado de jogos. O Benfica vai jogar à Madeira. A partida com o Marítimo está marcada para as 6 da tarde, hora que joga o Braga em casa do Alverca. Já o Sporting recebe em Alvalade Nacional às 8:30 da noite.
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4: Uma das coisas que me chateia ao fim de semana é decidir onde é que vou almoçar. E adivinha, acabo sempre num dos mesmos 3 ou 4 restaurantes de sempre. Estás comigo, Ana Pinheiro, para a viagem até ao teu almoço de sábado. 10 músicas seguidas na RFM. Começamos com Alex Warren.

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0: Foram 10 músicas seguidas na RFM e não sei se já almoçaste. Eu, Ana Pinheiro, tenho aqui a minha barriga a roncar, a fazer barulho. Por acaso, acho que nunca gravámos este barulho para o que brilhei este na RFM. Era um bom barulho, mas se calhar não muito fácil de gravar, fica a sugestão. Entretanto, o barulho que tens de adivinhar é o barulho que está neste momento em jogo a valer mais de 17 mil euros. 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Voltamos a jogar a partir de segunda-feira, portanto, é estares atento à tua rádio e podes ver os palpites errados no nosso site. Aproveita o fim de semana para fazer isso. A seguir, Yugal, Moving to the Sun.
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0: 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Não há discussão possível. 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

0: Carlos Outras Almeida, estas são as notícias na RFM. É para parar os ataques enquanto houver conversações, dizem Putin e Zelensky. Durante três dias, Vladimir Putin emitiu uma ordem para não lançar ataques contra Kiev. A decisão tomada no âmbito dos preparativos para a chegada da delegação americana. Também Volodymyr Zelensky para os ataques enquanto durarem as conversações. Já estão em Moscou os enviados de Donald Trump, Witkoff e Kushner. Vão reunir-se com Kirill Dmitriev na capital russa. Amanhã seguem para Kiev. Estão em busca da paz na Ucrânia. É uma excelente notícia para o país, escreve António José Seguro na página da Presidência sobre a decisão da Fitch de elevar o rating de Portugal para um nível A+, com perspectiva estável. Vai favorecer, diz a nota da Presidência, as condições de financiamento do Estado, das empresas e das famílias. Pelos direitos dos animais, a 8ª Marcha Nacional vai ter lugar esta tarde em Lisboa. A organização espera centenas de pessoas para contestar o facto de milhões de animais estarem a ser diariamente explorados, torturados e mortos. A iniciativa arranca no Campo Pequeno, termina na Assembleia da República.
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2: Estás comigo, Ana Pinheiro, neste sábado à tarde, até às 3. E agora, a começar 10 músicas seguidas, trago-te um dos meus artistas preferidos. Não é segredo para ninguém. Se já me costumas ouvir, Harry Styles com American Girls.

E não sei em direção a que é que vais, mas o meu conselho é pôr o GPS sempre. Não há paciência para aquelas pessoas que acham que sabem mais do que o GPS. Normalmente é o nosso pai ou o nosso sogro. Continua com a RFM, 10 músicas seguidas.

0: Foram as nossas 10 músicas seguidas aqui na RFM. Já a seguir continuamos na mesma vibe com os Temper City. Bom fim de semana, eu sou a Ana Pinheiro. E esta semana o Hélder Tavares e a Catarina Moreira lançaram o Pânico no Tá Bonito. Eu estava a ouvi-los e o Pânico instalou-se para todos os fãs de picanha brasileira, nos quais eu me incluo. Não sei se hoje ao almoço tiveste churrasquinho, mas olha, não tenho boas notícias para ti. A União Europeia bloqueou a importação de carne brasileira. E agora o que é que vai ser de nós? Vamos ter de comer picanha europeia, mas toda a gente sabe que não é a mesma coisa, não é?
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E aqui que o Ana Pinheiro me despeço de ti, mas vem já aí o António Mendes com mais 10 músicas seguidas para a tua tarde de sábado. Portanto, não te preocupes, porque a playlist vai continuar deste lado, só com grandes músicas, logo depois das notícias. A seguir, atualizamos a informação num minuto. Beijinhos e um excelente

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0: Olá, boa tarde, sou a Teresa Almeida, estas são as notícias na RFM. Froholt já teve alta e já está a recuperar em casa. O jogador do Futebol Clube do Porto estava internado no Hospital de São João depois de um choque violento com Guilherme Liberato nos minutos finais do jogo contra o Moreirense da última noite. Victor Froholt teve alta esta manhã. Um incidente no jogo do Dragão, onde o Porto acabou por vencer a partida. Já o Benfica vai jogar hoje à Madeira. Às 6 da tarde joga com o Marítimo. À mesma hora joga também o Braga em casa do Alverca. Já o Sporting recebe em Alvalade Nacional. A partida está marcada para as 8:30 da noite. Uma excelente notícia para o país, escreve António José Seguro na página da Presidência sobre a decisão da Fitch de elevar o rating de Portugal para um nível A+, com perspectiva estável. Vai favorecer, diz na nota da Presidência, as condições de financiamento do Estado, das empresas e das famílias. Ataques suspensos durante 3 dias é a decisão de Putin. Foi tomada na altura da chegada da delegação americana que procura a paz na Ucrânia.
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2: RFM, António Mendes aqui contigo neste primeiro sábado de setembro. Há quem tenha voltado de férias e esteja já na rotina, e há quem tenha escolhido as férias agora. E olhando bem para o termómetro, talvez não seja má ideia ir de férias neste mês de setembro, pelo menos no princípio. Há muito calor e no interior norte e centro, atenção à trovoada esta tarde. Aqui a previsão é simples, vamos para 10 seguidas.

Esta é a RFM, a Rádio das Grandes Músicas. Estás comigo, António Mendes. Tenha uma ótima tarde. E agora com uma curiosidade, Be Heard, de Ella Langley, chegou ao número 2 no top dos Estados Unidos. E quem é que impediu de chegar ao primeiro lugar? Ela própria, Ella Langley, mas com Chasing, Texas.

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Comigo, António Mendes, tem uma ótima tarde. 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

Esta chama-se Sorte, é de Carlão, no final destas 10 músicas seguidas. 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We'll be right back.

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31: Nem sempre é fácil manter a concentração num teclado computador ou numa secretária cheia de trabalho. Muito menos quando a maioria dos colegas já foi ou está de férias. Mas ajuda sempre a pensar nos outros, afastar o foco de nós próprios. Se desconheço o que é viver em guerra, se tenho trabalho, se não estou doente, se ao fazer este exercício percebemos que temos muito mais para agradecer do que temos para nos queixarmos. Já agora, vale a pena pensar nisto.
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grandes músicas na RFM. Esta é dos Expensive Soul, eu não sei. E por acaso eu sei, eles estiveram com a RFM no grandioso espetáculo da RFM em Braga. Está justamente a fazer 2 anos. Como te disse há pouco, os bilhetes para o grandioso espetáculo da RFM no próximo dia 17 no Porto estão praticamente esgotados. Acho que ainda há alguns. É ver, é procurar e ver. 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Agora na tua tarde na RFM, Miles Smith, Hold Me in the Dark. Grande música.

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1: Esta é a tua rádio RFM. Estás comigo, António Mendes. Tenha uma ótima tarde. Boa viagem. Daqui a pouco há notícias. Logo depois tem mais música para ti. Bella Kay, Nelly Furtado, Miley Cyrus, David Guetta. E continua a fazer companhia a quem já voltou ao trabalho e a quem decidiu que setembro é o verdadeiro mês de agosto. E por isso vai de férias neste mês. Notícias primeiro.
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0: Olá, boa tarde, eu sou a Beatriz Lopes. IPMA larga aviso amarelo a praticamente todo o país. Todo o continente está agora sob aviso amarelo, à exceção do distrito de Viana do Castelo. Em 10 distritos, sobretudo no norte e centro, há risco de trovoada e chuva forte. Há também avisos por causa do calor no centro e sul do país, incluindo em Lisboa. Arrancou às 3 da tarde em Lisboa a Marcha Nacional pelos Direitos de Todos os Animais. A manifestação partiu do Campo Pequeno e termina junto à Assembleia da República. O objetivo é chamar a atenção para os maus-tratos e a exploração de animais. A porta-voz do PAN, Inês Sousa Real, participa na iniciativa. Vladimir Putin anunciou uma pausa de 3 dias nos ataques aéreos a Kiev. A medida entra em vigor à meia-noite, numa altura em que os enviados de Donald Trump estão de visita à Rússia e à Ucrânia. Antes do início da pausa, Zelensky acusou a Rússia de atacar 2 aeroportos ucranianos e admite uma resposta. A fechar, digo-te que já se circula normalmente na A1, junto à Vila Franca de Xira, depois de um acidente entre 2 carros que provocou um ferido ligeiro.
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5: RFM, comigo e contigo desse lado, eu sou António Mendes. Se estás de férias em setembro, parabéns. Conseguiste praia sem agosto e em muitos sítios calor de agosto na mesma. Se estás a trabalhar, não te vou provocar, vou compensar-te. Bela Kay, Nelly Furtado, Bárbara Tinoco e mais 7 são 10 músicas seguidas que vão começar agora na tarde da RFM. Espero que esteja tudo bem desse lado. Anda daí, bora lá, vamos ouvir grandes músicas.

Estás na Rádio das Grandes Músicas, a tua RFM, comigo António Mendes, tem um excelente fim de semana. Estas 10 seguidas vamos dar um saltinho à Espanha, ou melhor, é a Espanha que vem até cá, com Aitana, e esta grande música chama-se Super Estrella. Reparaste que eu disse com pronúncia estrella. Bom?

0: daquilo de Leroy e Justin Bieber, que nos trazem ao final destas 10 músicas seguidas. Esta é a Hans da minha Hans. Ui, isto está difícil. É de ser sábado de... É o primeiro sábado de setembro. Na verdade, é o primeiro sábado de setembro com sabor a agosto. E isto é quem esteve de férias em agosto, naquela última semana que apanhou chuva e agora já está a trabalhar e está a ver o tempo que está. Este é que é o resultado. Estás comigo, António Mendes. Daqui a pouco tenho mais coisas para ti. Tenho Teddy Swims, Stones and I, tenho The Weeknd, Ciro. Grandes razões para ficares a ouvir a RFM. Faz uma boa viagem. Já sabes, estás na rádio das grandes músicas, aquela que tem tudo, mas tudo mesmo, a ouvir contigo.
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Não é preciso inscrever-te, basta ligares para cá quando dissermos para ligar. Agora esta grande música de Jason Mraz, I Won't Give Up.

0: Grande fim de semana, sempre com grandes músicas, tudo em grande. Espero que estejas bem desse lado. Daqui a pouco há notícias na RFM, logo depois tem aí 10 músicas seguidas com Shawn Mendes, Richie Campbell, Pitbull, que vai estar em Portugal com a RFM. Está escutado. Fica para ouvir as grandes músicas da RFM, antes já sabes, tem as notícias do país e do resto do mundo.
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0: Olá, eu sou a Beatriz Lopes, economista, desvaloriza o impacto da subida do rating de Portugal. A agência financeira Fitch melhorou a avaliação da dívida portuguesa de A para A mais, mas o economista João Duque fala numa melhoria que já era esperada e que deverá ter pouco impacto. Ouvido pela RFM, o economista explica que a decisão não vai mexer nas prestações da casa ligadas à Euribor e que mesmo para o Estado e para as empresas o efeito deverá ser muito reduzido. Está a crescer a contestação ao Festival Comédia à la Carte, que acontece em Lisboa no final de outubro. Inês Aires Pereira também anunciou que já não vai participar. A atriz diz não querer normalizar o genocídio. Junta-se assim ao protesto contra a presença de Jerry Seinfeld, cabeça de cartaz do festival e conhecido por apoiar publicamente Israel. Na Alemanha, milhares de pessoas saíram hoje às ruas de Berlim para protestar contra o aumento das rendas e exigir mais habitação acessível. A organização aponta para cerca de 11 mil participantes. A manifestação acontece a duas semanas das eleições regionais, com a habitação entre os principais temas da campanha.
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2: E sabes quem é que faria hoje anos se fosse vivo? Freddie Mercury. Faria 80 anos. E há artistas que deixam uma espécie de manual invisível. Se vais subir a um palco, entra como se fosse o maior palco do mundo. Entra como se fosses Freddie Mercury. És capaz? Se calhar não gostas de palco. Bom, seja como for, há uma coisa que nós temos em comum, é gostarmos de grandes músicas. E é o que eu tenho para ti nestas 10 seguidas. A primeira de Shawn Mendes.

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E agora com Taylor Swift, ela foi buscar Ofélia de Hamlet para esta música pop com Shakespeare, coisa mais fina, The Fate of Ophelia.

0: É assim, senhor, o paraíso de Diogo Pissarra, no final destas 10 músicas seguidas. Sábado a esta hora, há sempre duas escolas. Aquela que pensa que o almoço foi há pouco tempo e a outra que já está pronta a pensar no jantar. Seja qual for a tua escola, estás comigo, António Mendes, na RFM, a Rádio das Grandes Músicas. Temos mais para ouvir já a seguir.
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grandes músicas é o que se ouve por aqui na tua rádio, na tua RFM. Estás comigo, António Mendes, tens um excelente fim de semana. Já sabes que esta é a rádio que tem aquela mala cheia de dinheiro. 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Agora na RFM, esta grande música de Benson Boone, que não ligou, mas podia ligar para o grande

0: Esta é a Rádio das Grandes Músicas, a tua RFM. Estás comigo, António Mendes? 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É uma verdadeira investigação nacional a quantidade de pessoas que ligam para a RFM ou que nos mandam mensagens com palpites. Nós só podemos considerar os palpites que nos são enviados durante a participação do jogo. Já sabes. Volta na próxima segunda-feira. Vamos ter notícias.
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0: Olá, eu sou a Beatriz Lopes. Tarde marcada por futebol. Terminou há pouco o Estrela da Amadora Famalicão. Terminou empatado a 2 bolas, o Estrela da Amadora Famalicão. A esta hora começam mais 2 jogos da Primeira Liga. O Benfica joga na Madeira frente ao Marítimo, com um Palhinha a titular. O Braga visita o Alverca. O PCP diz que o Ministro da Administração Interna tem muitas explicações para dar sobre as polémicas em que está envolvido. Paulo Raimundo considera que o problema já é de todo o Governo e admite avançar com uma moção de censura. O Ministério dos Negócios Estrangeiros diz que a subida do rating de Portugal para a mais é mais um passo na credibilidade do país. Nas redes sociais, o Ministério liderado por Paulo Rangel diz que Portugal está mais forte e com maior reconhecimento internacional. A Tetris ameaça levar a Casa Branca a tribunal. Em causa está um jogo lançado pela administração de Trump para promover o muro na fronteira com o México. A empresa diz que não autorizou o uso de uma mecânica semelhante à do Tetris e admite avançar por violação de direitos de autor.
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3: RFM, comigo António Mendes, e ainda com muito sábado pela frente. E agora mesmo a começar uma sequência de 10 músicas seguidas para animar o teu fim de semana. Esta tem Hugel com Moving to the Sun, que é algo que algumas pessoas ainda fazem neste mês de agosto. Vão para o sol.

Esta é a rádio que tem tudo a ver contigo, a tua RFM. Estás comigo, António Mendes. Tem um excelente fim de semana. Amanhã, domingo, depois das 6, o Daniel Fontoura conta as 25 músicas preferidas dos ouvintes da RFM. Esta está lá no top. Benson Boone, The Time of My Life. Não está no número 1, mas podia. Está no número 20. Só depende de ti. Vai ao site da RFM e vota.

ao final destas 10 seguidas na RFM. Estás comigo, António Mendes. Tenho um excelente fim de semana. Tenho cada vez mais respeito pelas pessoas que tiram férias em setembro. Há menos filas, menos confusão, restaurantes onde aparentemente existem mesas para nos sentarmos e depois passam o agosto inteiro a dizer: eu ainda nem fui de férias. É uma espécie de tortura psicológica para os restantes. Se estás de férias, aproveita. Boas férias. Se já regressaste ao trabalho, olha, estamos juntos. Estamos aqui com grandes músicas para ouvir na RFM. Daqui a pouco tens mais. A próxima é das Hunters com Golden. Acordo toda a gente a cantarem no carro.

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0: Tem um excelente fim de semana com a RFM. Daqui a pouco entra a Inês Bento e leva-te pela noite fora. E há uma parte do país que hoje nem sequer vai ponderar o sofá. Gondomar. Gondomar veste-se de branco. São 10 palcos e dezenas de artistas pela cidade. Portanto, se estás a caminho da noite branca de Gondomar, a banda sonora já começou aqui. Se não estás, fica também. Temos grandes músicas para ouvir. Já a seguir com a Inês Bento. Antes há notícias do país e do resto do mundo. Eu sou António Mendes. Só quero que fiques bem. Bom fim de semana.
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0: Olá, eu sou a Beatriz Lopes. Vladimir Putin já está reunido com os enviados especiais de Donald Trump a Moscou. A informação foi avançada pelo Kremlin. Pouco antes do encontro, o presidente russo admitiu que as negociações serão difíceis. A reunião procura desbloquear as conversações sobre a guerra na Ucrânia. Cerca de 30 pessoas estão a manifestar-se esta tarde em Lisboa contra a imigração ilegal. Os participantes defendem o maior controle das fronteiras. O protesto na praça do município deverá prolongar-se até às 8 da noite. Está a crescer a contestação ao Festival Comédia à la Carte, marcado para o final de outubro em Lisboa. Entre os nomes que já desistiram de participar estão Vils, Inês Aires Pereira, Eduardo Madeira, Carolina Deslandes, Bárbara Tinoco e Tatanka. No centro da polémica está Jerry Seinfeld, cabeça de cartaz do festival e conhecido pelo apoio público a Israel. No futebol e ao intervalo, o Benfica está a vencer por 1-0 o Marítimo, o Alverca está a vencer o Braga também por 1-0.
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4: Olá, bom fim de semana com a tua RFM. Se só chegaste agora, eu sou Inês Bento, vou estar contigo até à meia-noite. E eu não sei como é que está o teu início de setembro, porque ainda não falámos, mas a verdade é que eu estou com vontade de mudar tudo. Já tirei todos os armários, estou a limpar, a destralhar, a tirar roupa que já não uso há imenso tempo. Estou com vontade de mudar a disposição dos móveis todos. Não sei o que é que isto quer dizer, mas dizem que estás arrumada, cabeça organizada, não é assim? Portanto, vamos começar assim setembro. Já comecei, agora é continuar. Por aqui, 10 músicas seguidas na tua RFM. Se estás de volta de arrumações, aproveita. Estas músicas vão ajudar-te. Adorinhos.

é um bocadinho partilhei contigo, que estava a destralhar, a limpar coisas que já não uso e também com muita vontade de mudar de disposição dos móveis na sala, no quarto. E a parte boa da partilha é que temos sempre alguém a dar-nos feedback. Então não é que faz mesmo bem fazer esta reorganização? Portanto, se estás com essa vontade, se calhar este é o sinal. Faz isso.

Espero que o teu sábado esteja a ser bom. Que aproveites bem esta noite. Agora também com a Elisa e Tiago Nogueira, eles que vão estar no Que Grandioso Espetáculo é Este da tua RFM, dia 17 de outubro, na Super Boca Arena, no Porto.

0: a terminar 10 músicas seguidas na tua RFM. E não sei se sabes, mas na quarta-feira tentámos ajudar-te com o regresso às aulas no grandioso jogo da mala. Tínhamos um dinheirão dentro da mala que podia ser teu ou de alguém que não atendeu. 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Eu sou Inês Bento, estou contigo até à meia-noite. Daqui a nada, voltamos à música.
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do RFM, a rádio das grandes músicas. Eu sou Inês Bento e se estás com vontade de cortar o cabelo, vai só. A esta hora já não dá. Amanhã, se calhar, o sítio onde vais cortar o cabelo também está fechado, mas marca já segunda-feira para cortares o cabelo. Não te esqueças, setembro é o 2 de janeiro do ano.

0: boa viagem com a tua RFM. Eu sou Inês Bento e quem te disse que não podes ter planos também durante a semana, mesmo agora no regresso às aulas e ao trabalho, está muito enganado, porque deves ir mesmo ver o musical Rosalina, ex do Romeu. Sim, o Romeu, da Julieta, sabes? Tinha mais. E é essa a história que vais conhecer a partir de dia 9 de setembro, portanto, a partir de quarta-feira, no Casino de Lisboa. Não podes perder Rosalina, ex do Romeu, com a tua RFM.
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0: Olá, eu sou a Beatriz Lopes. Moção de censura do Chega volta a dominar reações políticas. O PSD diz que a moção de censura do Chega é completamente deslocada da realidade. Hugo Soares acusa André Ventura de querer apenas colocar o Chega no centro do debate político e estar constantemente nas televisões. Já o Bloco de Esquerda diz que Luís Neves já não tem condições para continuar como ministro. Ainda assim, o Bloco critica a moção de censura do Chega por se centrar apenas neste caso e ignorar outros problemas do governo. Também o PAN diz que a moção de censura do Chega não vai esclarecer o caso que envolve o ministro da Administração Interna. Inês Sousa Real considera que Luís Neves e Luís Montenegro devem dar explicações ao país. O partido decide amanhã como vai votar a moção de censura. Cerca de 300 pessoas participaram hoje em Lisboa na Marcha Nacional pelos Direitos de Todos os Animais. Os manifestantes defenderam mais proteção para todas as espécies e criticaram a exploração e os maus-tratos a animais. No futebol, o Benfica acaba de vencer o Marítimo por 3-0. O Braga está a vencer o Alverca por 2-1.
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2: Boa viagem enquanto o RFM. Eu sou Inês Bento. Se estás a terminar as tuas férias, aproveita bem o jantar de hoje à noite. Pode ser um bocadinho especial. De vez em quando também mereces, não é assim? E vais com 10 músicas seguidas, portanto aproveita.

Sabrina Carpenter, a meio de 10 músicas seguidas na tua RFM. Eu sou Inês Bento e, por favor, se estás a passar por uma bomba de combustível, é colocar combustível, porque supostamente os preços vão aumentar a partir de segunda-feira. Quem te avisa? Teu amigo é, não é? Alex Warren agora.

Boa viagem com a tua RFM. Eu sou Inês Bentela. Bruno Mars está aqui a dizer para arriscares tudo. Ele fala nesta música sobre o amor, mas eu digo-te, estamos em setembro. Estamos a começar uma nova fase e é a reta final do teu ano a acabar. Portanto, arrisca tudo. Sejam projetos pessoais, profissionais, pessoais, vai com tudo. 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

0: Olivia Rodrigo a terminar 10 músicas seguidas na tua RFM. Eu sou Inês Bento. 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
11: Não é a opinião dos outros que nos inquieta. Se é dos outros, não tem de ser nossa. E, de qualquer forma, é apenas uma opinião. O que nos deixa inquietos, na verdade, é querermos agradar e manter boa imagem. O que nos deixa ansiosos não são os outros, é a nossa dependência da opinião alheia. Para isso, há um antídoto. Quanto mais nos apreciamos, mais livres ficamos.

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0: Olá, eu sou a Beatriz Lopes. Benfica e Braga venceram fora de casa na quinta jornada da Primeira Liga. O Benfica bateu o Marítimo por 3-0 na Madeira, com o treinador dos encarnados a deixar fortes críticas ao estado relevado. O Braga também venceu em Alverca por 2-1. Já o Sporting está a jogar frente ao Nacional. Ainda não há golos em Alvalade. André Ventura acusa os outros partidos de falta de coragem por criticarem Luís Neves, mas rejeitarem a moção de censura do Chega. O líder do partido compara o caso do ministro da Administração Interna com a polémica da Spinum Viva, que esteve na origem da queda do anterior governo de Luís Montenegro. Já o PSD diz que a moção de censura do Chega é completamente deslocada da realidade. Hugo Soares acusa André Ventura de querer pôr o Chega no centro do debate e estar constantemente nas televisões. Entra em vigor à meia-noite uma pausa de 3 dias nos ataques russos a Kiev. A Ucrânia também suspendeu os ataques a Moscovo. Putin recebeu hoje os enviados especiais de Donald Trump, mas ainda não foram anunciados resultados concretos do encontro.
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3: Boa noite, Point Work. Aqui é a Melissa Inês Bento. Estou contigo até à meia-noite. E se estás a caminho da última festa de verão para ti, se servir como despedida ou se fores sair com os teus amigos para terminar as tuas férias, aproveita bem este sábado à noite e vais na companhia de 10 músicas seguidas aqui na tua RFM. Começas com Ariana Grande, Manin e 21 Pilots.

vizinhos são sempre uma ótima companhia. Não sei se os teus vizinhos são, mas estes vizinhos que cantam o pôr do sol são certamente uma boa companhia nesta tua viagem. Faz uma ótima viagem, tenha uma ótima noite e bom resto de fim de semana. Agora também, com a Nocane.

0: 10 músicas seguidas na tua RFM. Eu sou Inês Bento, estou contigo até à meia-noite e estou muito orgulhosa da RFM ir para a 4ª edição do RFM Sem Olhar a Quem. Não sei se sabes, mas o bilhete de acompanhante é um bom exemplo de como a cultura pode tornar-se mais acessível. 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

0: Olá, eu sou a Beatriz Lopes. Já terminou a reunião entre Vladimir Putin e os enviados especiais de Donald Trump. A informação está a ser avançada pela agência estatal russa. O encontro durou cerca de 3 horas. Para já não foram anunciados resultados concretos das conversações. Depois de Moscou, os enviados norte-americanos seguem amanhã para a Ucrânia. A esta hora entra em vigor a trégua de 3 dias nos ataques. Cerca de 120 bombeiros combatem esta hora um incêndio na Serra d'Ossa, entre Estremoz e Borba, no distrito de Évora. De acordo com a Proteção Civil, as chamas lavram numa zona de mato. No combate estão também envolvidas cerca de 40 viaturas. O alerta foi dado pouco depois das 7:30 da tarde. Em defesa da democracia, milhares de pessoas manifestaram-se hoje em Magdeburgo, no leste da Alemanha. Amanhã há eleições regionais e as sondagens dão a vitória à AfD, um partido de extrema-direita e anti-imigração. Mesmo que fique em primeiro lugar, pode não conseguir governar porque os outros partidos recusam alianças com a extrema-direita.
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4: Boa noite, Plantio RFM. Eu sou Inês Bento e eu sei que tu tens aquele grupo de amigos só com três elementos no WhatsApp ou no Instagram. Tens aquele amigo que só te envia reels, TikToks, memes, não é? Para rir. Ou se calhar és esse amigo que só conversa através de stickers, memes... Passa no Instagram ou TikTok da tua RFM para veres um vídeo que fizemos com os nossos stickers favoritos. Por aqui tens 10 músicas seguidas para ouvir.

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1: Boa noite com a tua RFM. E se queres aproveitar aquelas pontes gostosas, aqueles fins de semana prolongados,

0: 10 músicas seguidas na tua RFM. Eu sou Inês Bento e se queres ganhar 51.555 euros, sim, porque quem é que não quer, não é? 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

noite com a tua RFM e volto a reforçar que o preço dos combustíveis à partida vai aumentar. Portanto, se passares por alguma bomba de combustível, é a colocar, porque segunda-feira vai ficar mais caro.

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0: Alverca por 2-1. Com estes resultados, o Sporting sobe para segundo lugar da Primeira Liga, com mais 3 pontos do que o Benfica e a 2 do líder Futebol Clube do Porto. André Ventura acusa os restantes partidos da oposição de falta de coragem por criticarem Luís Neves, mas rejeitarem a moção de censura do Chega. O líder do partido diz que o Parlamento não tem outro mecanismo para afastar apenas o ministro. Ventura compara ainda o caso de Luís Neves com a polémica da Spinum Viva, que também levou à apresentação de moções de censura. Aumenta a tensão entre os Estados Unidos e o Irão. Depois dos ataques norte-americanos contra 3 petroleiros iranianos, o Irão diz ter retaliado. A Guarda Revolucionária Iraniana garante ter atingido 3 embarcações ligadas aos Estados Unidos e 3 petroleiros perto do Estreito de Hormuz.
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2: Boa viagem com a tua RFM, eu sou Inês Bento, já só tenho mais uma horinha, mais ou menos, para estar contigo, mas vamos animar com 10 músicas seguidas. Para começar, temos o Summer, ainda tens Descendente, One Republic, Chappell Roan e muitos mais. Fica desse lado e podes contar, porque são mesmo 10 músicas seguidas. Faz uma ótima viagem,

When the Republic Network FM, e se estás naquela fase do agora é que vai ser setembro, vou inscrever-me no ginásio, estou cheio de força, vai, porque ninguém o vai fazer por ti.

0: Daniela, terminar 10 músicas seguidas na tua RFM. Eu sou a Inês Bento e gostava que na quarta-feira alguém atendesse a chamada do grandioso jogo da mala para receber 51.555 euros, porque na passada quarta-feira isso não aconteceu. Nós queremos ajudar-te no regresso às aulas, mas para isso tens de atender. 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

0: Boa noite e boa viagem com a tua RFM. Espero que amanhã tenhas um ótimo domingo. Eu, Inês Bento, volto pela mesma hora a seguir ao Top 25 aqui à tua RFM. Boa noite e um grande, grande beijinho. Diverte-te.
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0: Boa noite, eu sou a Beatriz Lopes. Rússia destaca avanço nos contactos para a paz na Ucrânia. O negociador russo Kirill Dmitriev diz que a visita dos enviados Donald Trump a Moscou foi importante para fazer a paz. A curta declaração surge depois da reunião entre os enviados norte-americanos com Vladimir Putin. Os dois enviados seguem agora para Kiev, onde amanhã vão reunir-se com a liderança ucraniana. Continua por dominar o incêndio que deflagrou ao início da noite na Serra d'Ossa, entre Estremoz e Borba, no distrito de Évora. As chamas lavram numa zona de mato e pinhal. No terreno estão cerca de 190 operacionais, apoiados por 60 viaturas. O Chega vai propor no Parlamento uma descida dos impostos sobre os combustíveis. André Ventura acusa Luís Montenegro de hipocrisia e diz que o Governo continua a cobrar demasiado os impostos. Um bebé de um ano e meio ficou ferido com gravidade depois de ser atropelado em Belas, no concelho de Sintra. O acidente aconteceu ao início da noite. A criança foi transportada para o Hospital de Santa Maria.
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